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0: Mano, às vezes é aquela lógica. 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

0: está o remate do Guedes, o acaso, para ligar Júlio César à Liga.
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paladar. Capacidade para degustar, sentir o gosto através da boca, língua e saliva. Capacidade para distinguir os sabores doces dos amargos, os suaves dos ácidos. A vida sabe bem quando é vivida com gosto. Eu gosto de grog. E tu? Gostas de quê?

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0: Foda-se a parada dos segurança.
1: Mas se fosse uma coisa, tinha dado
2: oito. 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
3: já viram a noção do possível?
1: Outra vez, o possível.
2: Já é uma merda, Francisco.
3: Não é uma merda porque não tem nenhum vídeo que gostaste.
2: Já, vai até ter umas músicas fodidas.
1: Até ter umas músicas fodidas. Moça, o gajo é uma merda total, puto. O flow é sempre o mesmo. Não tem punchlines, não destrói. É uma merda, pô.
2: Tem um bocado já.
3: Oh, vejam. Tragados no meu pai.

0: Vês? Está uma merda, é igual às outras. Ele leva sempre picho na brincadeira.
1: Não está nada, mano.
0: Isto é uma festa para ele, estás a perceber? Vê lá se ele tem algum som mesmo agressivo, mesmo o hip hop. Não tem, puto. Isto é uma merda.
1: Olha, olha. Repara nesta.

0: Vês, parvalhão?
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0: 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Nunca viste.
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0: Já não é bufas.
1: Já, puto, contra factos na argumento.
2: Moço, caga, puto, esse gajo é uma merda. Estou farto. Estou farto de ouvir falar de possível. 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
1: Ah, tchau.
2: Vou passar.
0: Não, paro, vou. Não, fica bem. É.

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0: 3.
1: É o Rapto na Antena 3 com música de Shellas, o projeto Official Nasty, Daddy O Pop, Too Much, Sheriff e Sam the Kid, a escola da vida para terminar o programa de hip hop da Antena 3. 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
1: Isto é fixe?
2: É. Ah, não sei.
1: E que tal tragédia?
2: Sim?
1: Isto foi uma escala de blues qualquer. 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

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Isso não deve descarregar isso contigo. 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Muita luz. 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Muito verdes. 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Muito. 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São muitas pessoas que agora vêm à tua volta. 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

0: tudo bem? Ora, precisamos falar.
1: Mas que é hoje?
0: Sim, precisamos falar contigo.
1: Ok. Pá, combinei com o Factory gravar, mas passa aí em casa.
0: Está bem, estou às 20, estou aí para ter.
1: Ok, passa aí então. Até já.
0: Até já, beijinho.

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1: Foda-se, vais ser despedido?
0: Vou. 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
0: 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Não sei.
1: Tanto tempo ali, pá. Como é que isso é possível?
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1: Ei, não olha pra mim não, caralho. 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
1: Tô querendo a grana, não tô brincando não. 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
1: Doidão.

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1: Como é que é, pessoal? Daqui Cristo Man, mandar aquele grande abraço para os meus putos da Hip Hop Rádio. Os homens estão com força, estão com dicas. Saudações aqui do Hip Hop Algarvio. Siga!

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3: 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Mostra.

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3: Até o momento ainda não se sabe exatamente o que provocou o apagão.

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0: Como é possível tentar convencer alguém que nasceu para ser rei, quando em todas as versões da história morre como escravo? 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
1: 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Senta-te. 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

0: mesmo.
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0: Nós fazemos música para as pessoas dizerem, não, eu quero ser livre, sabes? Eu estou a lutar, eu quero ser livre. Quero ser um ser humano sem imposições. Isso é que é a nossa essência.
1: Aviso. 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Caso se sinta incomodado, deixe-se de

0: vida revolucionária, a nossa existência é revolucionária. Nós mudamos mentalidades e nós damos consciência a muitas mentes aqui, percebes? E isso é a revolução real.
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1: Como é que é, pessoal? Daqui Lazy. 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

0: Cota.
1: Tô.
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0: Isto é fixe.
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0: O que era bué estranho, porque o mano está sempre hilário. Mal deu um gol e olhou para nós. Chamou-nos para mais perto para ouvirmos a sua voz. Então, Moreno, o que é que se passa?
1: Foda-se essas bichas, meu, que andam para aí, meu. Foda-se, pá.
0: Então, meu, mas o que é que foi?
1: Pô, foi aquela cachorra, meu. Aquela cachorra que andei ao esquisse lá com o outro bar, mano. Oh, caraças.
0: Então, não estou a perceber nada que tu vais dizer,
1: meu. Olha aquela cachorra do Sousa, aquela bitch, meu, que atrefa.
0: A namorada do Sousa?
1: É, yeah, essa mesmo, meu, essa bitch. Eu nem sei qual o nome que darei nessa serigal.
0: Mas tu viste alguma coisa?
1: É para ver lá ao esquisse lá com o barman, mano. Então o barman deu umas beiras e ali, ah, bora lá, um linguário, caralho. Mas ela está onde?
0: Sério, meu? Oh, mas tipo, é que há bocado ela disse que calçou-se aqui à casa de banho, depois tipo, nunca mais voltou, o gajo

0: 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Sabes que é para quê? Só para matar o vício.
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A rosa começa a encolher o dragão, começa a encolher o dragão, como se tivesse uma abertura maior de consciência do que está acontecendo. O dragão começa a acalmar ela e começa a ser engolido. A Rosa sente que ela que tem o poder e não o dragão. E, interessante, o próprio dragão, que estava muito furioso, ele começa a ser dominado. É como se não precisasse fazer nada, em termos de esforço físico. É tudo um controolo emocional, um controle mental, controlar a mente e acalma tudo.

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Só é diferente que nos peneira a farinha, bem, a farinha peneirada. 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

0: Escuta, olha aí, para ver se depois tens bacalhau.
1: Ah,
0: eu trouxe para a viagem.
1: Com salsa?
0: Claro que é com salsa. Sabes que a minha avó não falha, mano. Trouxe também aqui uma biteira que encontrei lá para casa.
1: Isso era de quem? É que é bits?
0: Pai, acho que é uma biteira qualquer que o meu primo tinha lá para casa.
1: E aí, teu primo, de gajo é que anda todo.
2: Bits!
0: Ah, foi!
2: Está aí mesmo grandado.
0: Não.
2: Não, esqueci-me do vinho.
0: Ah, bom.
2: Queres quantos litros?
0: Ah, é...

já vi tudo, campinado, foda-se.

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0: Ó senhor ministro, deveria pedir perdão a Fátima, sabe bem. Salário mínimo, deveria ser uma gorjeta máxima aqui. Não há nem desata, porque...
1: Como é que és o ministro? Estás fresco?

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0: Ilha então.
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0: Como é que é, Dillas? Viste a minha mensagem? É, mano, antes que acabem contigo, acaba com eles. É, Dillas, acaba com eles. É para acabar com eles.
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0: Ligaram para mim, pedi-me fruta para logo à noite. Posso levar a fruta à vontade?
1: Não é preciso, que já foi mandada.
0: Não é isso, é para dormir.

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0: Nunca consegui fazer um tema inteiro dedicado aos meus manos e a todos os anónimos que, de uma forma ou outra, contribuíram para o nosso regresso. Mas pronto, vou fazendo. Um grande abraço, sempre no meu pensamento.
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Pois é, quem me dera vos poder abraçar a todos, tal como vocês me abraçam a mim. Vamos fazê-lo agora. Fechem os olhos.

0: abraços.
1: Obrigado por
0: estás aqui, mano.
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0: então? Tá-se bem, mano?
1: Tá vendo?
0: Já, yeah, tô fixe, mano. Tô,
1: se não fosse... Tá? Desculpa lá incomodar, okay, desculpa lá incomodar. É que eu tinha mesmo que dizer que eu curto bem da tua música.
0: Yeah.
1: Tô sempre a ouvir o teu álbum, eu tô... Já tô isso há bué tempo.
0: Ok, mano. Valeu.
1: Pero, se não fosse muito incomodado, para tirar uma foto mais rápido.
0: Não, não dá, não. Bora aí.
1: Obrigado, obrigado.
0: É, mano. Tem. Valeu, mano. Como é que chamas?
1: A chamar. Marta,
0: valeu, mano.
1: Obrigadão, obrigadão.
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Xara está na casa, mano. Não diga descarrega, não fica descarregado.

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